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2: Ah, nosso amigo Guarani chegou aqui na roda.
3: Ô, Guarani!
4: Ô, tereré, já?
5: Você toma tereré, Guarani?
3: Rapaz, eu tomo. Passa pra cá. Passa pra cá.
5: Rapaz, não tem coisa melhor que tereré, cara.
3: Mas, rapaz, aqui não tem nada, ó.
1: 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Tá vendo?
3: Vocês lembram dessa música?
2: Acho que lembra. Puxa aí,
3: Saguinha sabe já, Saguinha?

0: Ay, ya le llevo. Hoy estoy 38. Vamos acelerando el petiso. Aquí apareció Mario Orlando, ¿no? Uma baita segunda para nós colorados que conseguimos ganhar uma, né? Conseguimos aí, depois de 5 derrotas consecutivas, bater aí o Corinthians, né? Que vinha com 5 vitórias, né? 2-0. Agora fica só para o jogo aí na metade da semana, né? Para dar mais um passo na Copa do Brasil. Colorados e gremistas, tudo quieto parece. Não, tá boa coisa, tá boa coisa. Tomara que aligue, né, Mário? E Dona Valda cai nos encantos de um xangueador. E falar de coisa boa pra Semana dos Pais, já tô aqui com a Deise na linha. 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

0: verdade.
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2: Bom dia.
1: Pra quem pediu aí, o Valdir Batiello. Sucesso aí pro Romarião. Ô, Romarião. Negociou a bike.

0: Vamos em frente, 14 Brás 9, diz o Paulinho Gasparim. Mas que música é essa? Ô, ô, Paulo. Onde é que vamos abrir a pipa do vinho? 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Nosso bom dia para a nossa audiência.
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0: 5% até o fim de 2026. A taxa atualmente é de 14,25%. O preço do petróleo tem queda de 5% nesta segunda-feira no mercado internacional. O barril do tipo Brent é negociado a 83 dólares. A movimentação no mercado ocorre após o presidente dos Estados Unidos, Donald Trump, afirmar que negociações com o Irã serão retomadas hoje. Nesta manhã, o Irã negou a informação e disse que não há conversas em andamento. Entretanto, o governo iraniano admitiu estar em tratativas com o Omã para possibilitar uma rota segura a navios petroleiros pelo Estreito de Hormuz. 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Notícia na hora certa volta na Rede Gaúcha às 10 horas. Da redação, Felipe Baques.
1: Obrigado pelas informações, Felipe Baque. 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
1: 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Você conferiu as informações da hora? Bonzinha.
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0: 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Vem pra cá, Joelson da Rosa, para comandar o espetáculo juntamente com você, amigo ouvinte. Bom dia, Joelson.
1: Opa, bom dia, gente. Bom dia, bom dia. Tamo chegando.

pela Cultura FM, hein? Vamos nessa, semana começando aí, hein? 3 de agosto de 2026. Tempo é nublado aí na Terra do Pinhão, o sol quer sair, não quer sair. Daquele jeito, né? Tá meio preguiçoso esse sol hoje aí. Muito bem. Vamos nessa, senhoras e senhores. 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

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Bom, vamos que vamos. 54-3389-1110. Vamos juntos por aqui, até o meio-dia nesse clima, senhoras e senhores. Uma excelente semana para todos nós. Que Deus nos abençoe. Bom dia.

0: aí, 921 Horizonte Azul. Também rolou por aqui Guilherme Santiago. Ah, na 96 e Gustavo Lima, retrovisor, para começarmos a nossa segunda-feira por aqui. Olha, aos 86 anos morre Bagre Fagundes, um dos maiores nomes da música tradicionalista. O músico era integrante do grupo Os Fagundes e, inclusive, faleceu neste domingo, né? Tradicionalista, músico, compositor, ex-vereador Bagre Fagundes. Ele era integrante do grupo Os Fagundes, que é formado por artistas da família, o coautor e clássico do canto alegretense, né? E em parceria com o irmão Nico. Bagre foi casado com Marlene Vilaverde por mais de 6 décadas. Do relacionamento nasceram 4 filhos: Euclides, o neto Fagundes, Ernesto, Luciana e Paulinho. Né? Então, aos 86 anos, morre Bagre Fagundes, um dos maiores nomes da música tradicionalista aqui do estado do Rio Grande do Sul, conhecido também como o cantor, né, do Ouve o Canto Gaúcho e Brasileiro. É, este mesmo, cantor do canto alegretense, né? Agora 9h23, temperatura na casa dos 19 graus, as máximas para hoje devem chegar aos 23.
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2: Falta de sono prejudica a produtividade. Você está ignorando o sono para trabalhar mais? Deixar de dormir para realizar algum trabalho que tem de ser entregue em pouco tempo vai afetar a produtividade a longo prazo. Não dormir o suficiente, seja por apenas uma noite ou ao longo de semanas ou meses, tem um efeito significativo sobre a produtividade. A privação do sono afeta negativamente o humor e a capacidade de concentração.
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0: certa.
1: 9:26. 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
10: Acidente deixa uma mulher ferida na BR-386 em Estrela. A ocorrência aconteceu por volta das 7h30 no sentido interior capital, nas proximidades do acesso à Transantarita. 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
2: Não fique com pena de si mesmo. Lute, trabalhe, estude e redescubra o potencial que existe dentro de você.

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1: Tá aí, Corpo e Alma e Marcos Ibelucci, data especial, bom dia!
2: Bom dia, meu amigo, bota uma música.
1: Bom dia, bom dia, bom dia, quem é que tá com a gente por aqui também? Opa!
3: Meu amigo Joels, como é que tu tá, meu amigo?
1: Beleza, Galo Velho?
3: Tudo bem? Me diga uma coisa, meu Colorado aí tá matando aí, ó, os gavião aí, ó.
1: Que cachorro?
3: Tu viu o que aconteceu no Beira-Rio lá, meu amiguinho?
1: É...
3: Me manda a música Fafá de Belém aí pra todos os colorados do Rio Grande aí, Fantura Xavier. Nós dependemos aí, ó, o gavião no Beira-Rio.
1: É, né? É isso aí, minha vitória merecida, Rudy. Minha vitória merecida no dia de ontem, né? O Internacional que ganhou e abre vantagem sobre o Corinthians de 2-0 com um público de mais de 30 mil no estádio Beira-Rio em Porto Alegre e chega com uma vantagem boa para encarar o Corinthians agora em São Paulo. Na próxima semana. É, inclusive, não é fácil quando os times gaúchos jogam contra esses times de São Paulo, meu amigo. Olha, vou ter que contar, né? É, mas nós não tá morto quem pelei, que nem desacreditada, né? Inter e Grêmio aí, Juventude. O Grêmio empatou com o Mirassol lá em São Paulo também, 1-1 pela Copa do Brasil. O Juventude empatou com o Atlético Mineiro também, 1-1. Ó, estão todos vivos aí na Copa do Brasil, hein? Tomara que nossos times gaúchos passem para as próximas fases também. É, assim seguimos. Bom dia.
4: O pessoal aí. Estou no programa e esperando que caia o sol, né?
1: É verdade.
4: Ah, complicado esse tempo.
1: É.
4: Bota aquela. A pôr. Bota aí para o pessoal escutar aí, os vizinhos aí. E para. É legal segunda-feira, tá bom?
1: Muito bem.
4: Um abraço.
1: Um abraço, vamos que vamos. Bom dia também pro Tião, que tá lá em Porto Alegre. Como é que tá, Tião? O sol aí tá brilhando? Tá bonito o sol aí na capital dos gaúchos? Então tá bom, então, aí. Um abraço pros amigos aí ligadinhos. Bom dia, bom dia. Henrique e Juliano chegando.

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0: 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Notícia na hora certa, no sinal 10 horas. Iniciada há 14 anos, duplicação da BR-116 tem obras praticamente paralisadas e conclusão fica para 2028. Três policiais penais são indiciados por soltura de preso da penitenciária de Charqueadas. Mercado financeiro reduz previsão da inflação para 5,03% em 2026. Céu nublado em Porto Alegre, temperatura de 17 graus. A nebulosidade predomina na maioria das regiões. Tem previsão de pancadas de chuva com chance de temporais em áreas do oeste, noroeste, Missões e região central. 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
1: Trânsito. Tem trânsito congestionado na Avenida Guete com a Castro Alves em Porto Alegre devido a obras de troca de asfalto. É no sentido da 24 de outubro para a Avenida Ipiranga. Quem puder, evite a Avenida Guete. Tem acidente agora na Castelo Branco, na chegada à capital, envolvendo dois carros, tem congestionamento. A IPTC atende acidentes também na Anitta Garibaldi, próximo a Tomás Gonzaga, e na Assis Brasil, próximo à Rua Esporte Clube São José. Nas rodovias da região metropolitana, não há ocorrências. Com informações do trânsito, Thiago Bittencourt.
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0: A Polícia Federal adiou o depoimento de Augusto Lima, ex-sócio do banqueiro Daniel Vorcaro, que seria ouvido hoje em Brasília. A oitiva foi suspensa após pedido da defesa e ainda não tem nova data marcada. Augusto Lima é investigado na Operação Compliance Zero, que apura um esquema de fraudes envolvendo instituições financeiras. Segundo a Polícia Federal, ele também atuou nas negociações para a compra de carteiras do Banco Master pelo Banco de Brasília. Augusto Lima é apontado como elo entre as investigações e o senador Jax Wagner, ex-líder do governo no Senado. Termina hoje o prazo para solicitar a isenção da taxa de inscrição do vestibular da UFRGS. O benefício é destinado a candidatos que cursaram ou estejam concluindo o ensino médio em escola pública ou com bolsa integral na rede privada e que tenham renda familiar de até um salário mínimo e meio por pessoa. O pedido deve ser feito pelo formulário disponível na página do vestibular, com envio da documentação pelo portal do candidato até amanhã. A taxa de inscrição é de R$ 180. 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Notícia na hora certa volta na Rede Gaúcha às 11 horas. Da redação, Pedro Quintana.
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10h30, 10h30, seguimos por aqui com a nossa programação Cultura FM. 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Agora 10h36, 10h36, bom dia para você!

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0: 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Notícia na hora certa, 11 horas, 1 minuto. Nível do rio Uruguai baixa e sai da cota de inundação em São Borja, na fronteira oeste. A água está em 8 metros e 92 centímetros. Passarelas para turistas do lado argentino das Cataratas do Iguaçu são retiradas temporariamente por alerta de cheias associadas ao fenômeno climático El Niño. Polícia Federal adia depoimento de Augusto Lima, banqueiro e sócio de Daniel Vorcaro, investigado em caso de fraudes do Banco Master. Céu nublado em Porto Alegre, agora faz 18 graus. A nebulosidade predomina e a chuva avança pelo estado ao longo do dia. Tem chance de temporais em áreas da metade oeste, campanha e centro. 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
2: Em direção a Protásio Alves, tem trânsito muito lento desde a 24 de outubro até quase o viaduto da Silva Só. E isso por causa de obra de asfaltamento na Mariante com estreitamento de via até por volta das 5 da tarde. Com o trânsito, Leandro Rodrigues.
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0: A Petrobras anunciou hoje a descoberta de um poço com gás natural em águas profundas na Colômbia. A empresa atua no país e detém 44,4% de participação em um consórcio com uma petrolífera local. O poço fica a cerca de 42 quilômetros da costa, onde a profundidade do mar é superior a 1.250 metros. A perfuração começou em 12 de junho e foi concluída na semana passada. A reserva ainda passa por análise e amostras serão levadas ao laboratório para estimar o volume e as propriedades da descoberta. O governo brasileiro estuda adiar o retorno do embaixador Júlio Bittelli à Argentina. Ele foi chamado para Brasília na segunda-feira da semana passada, após falas ofensivas do presidente argentino Javier Milei contra o ministro do Supremo Alexandre de Moraes e o presidente Lula. Ontem, Milei voltou a ofender Lula em uma entrevista a um canal local. Chamar de volta o embaixador é uma medida diplomática para demonstrar insatisfação com alguma atitude tomada pelo governo de um país. Inicialmente, o plano do Brasil era que Bittelli retornasse a Buenos Aires ainda nesta semana. 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Da redação, Felipe Baques.
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dentro do carro a caminho do hospital no norte do estado. A Polícia Rodoviária Federal escoltou a família até o hospital em Erechim. A mãe e o bebê chegaram com segurança à unidade de saúde. Na manhã desse sábado, a Polícia Rodoviária Federal escoltou uma família que seguia pela BR-151 em direção a Erechim, no norte do estado. Após uma mulher entrar em trabalho de parto durante a viagem e dar à luz dentro do veículo, a central da Polícia Rodoviária Federal recebeu o chamado do pai e informou que a esposa havia entrado em trabalho de parto enquanto o casal se deslocava de Concórdia, Santa Catarina, para Erechim. Durante a ligação, ela comunicou que o bebê havia nascido no próprio carro e que a família precisava de atendimento médico. Com o apoio da Brigada Militar nas buscas, a equipe da Polícia Rodoviária Federal localizou o veículo e realizou escolta até o Hospital de Caridade de Erechim, garantindo que a mãe do recém-nascido chegasse com rapidez e segurança à unidade de saúde. Após a chegada ao hospital, ambos foram encaminhadas para avaliação e atendimento médico. Tá aí, tivemos um final feliz aí também desse parto, não é mesmo? 11 e 10, Vitor e Léo, fotos, bom dia!

Maravilha, 11h24, gente. 11h24, nós vamos seguindo por aqui com a programação Cultura FM, a clínica da doutora Paola Formenton, harmonização orofacial e odontologia, também conosco, aí para toda a mulherada da região, os amigos também aqui da Cato Materiais de Construção, loja preciosa, hoje por força maior, a loja preciosa está fechada, e aqui a gente quer, né, já se solidarizar também, aí com a família também, Scorsato, a gente perdeu aí um grande amigo, e uma pessoa que era um jovem daqui de Fontoura Xavier também, que era muito conhecido, né, que foi o Dr. Henrique Scorsato, né, que faleceu em Santa Catarina. Muitos familiares que tinha aqui também na cidade de Fontoura Xavier, e uma pessoa que inclusive era meu amigo, e fica aqui a solidariedade a todos os familiares, né, do Henrique Scorsato, né? Que é toda a nossa solidariedade a toda a família aí, né? Agora 11h25, conosco por aqui a Godoy Imóveis, a sua melhor escolha, Farma Vida, farmácia da Malu, Mercado Chicão, o mercado das grandes promoções, Veterinária São Francisco, referência em saúde animal, Ótica Vital, também conosco, a Empório Delícias Padaria e Confeitaria, especialistas em sabores e sorrisos. É, seguimos na 96.5.

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1: 11:28, galera, vamos nessa. Senhoras e senhores, um abração aí também pro meu amigo Ademir, tá de folga curtindo a Cultura FM. Um abraço, meu amigo. Oi!
2: Bom dia.
1: Bom dia.
2: Se possível, rodar Mato Grosso e Matias Enquanto o Sol Brilhar. Amor Sem Fim. É uma música linda.
1: Certo.
2: Que ele fez pra esposa dele quando ela tava passando por um tratamento do câncer. Uhum. É bom? É linda essa música.
1: Beleza, um abraço, tudo de bom, Nena. Bom dia.

0: Tá aí, a música linda do Mato Grosso e Matias aqui na Cultura FM. Deixa eu mandar um abração aí pro meu amigo Valmir, pro meu amigo Latinha aí também. Pessoal que manda um forte abraço pro Murilo, que tá de aniversário hoje do KM Supermercados, né? Desejando felicidade, muitos anos de vida. A todos os amigos do KM Shopping das Bebidas, hoje desejando felicidade e muitos anos de vida ao Murilo, que está de aniversário hoje aí também, né? Vida longa pro Murilo aí e que Deus abençoe sempre o Murilo aí e muitos anos de vida. Esse é fera, né? 17 aninhos hoje. Ô, 17 anos, né? Saudades dos 17 anos. As etapas da vida a gente tem que viver bem, sempre bem, não é mesmo? É verdade. Parabéns, vida longa aí pro Murilo. Muito bem, agora 11h34, nós vamos agora pra Soledade. Já vamos falar aqui com o presidente do Coreia de Botucaré aqui de Soledade, o Idionei Oliveira Vieira, que já está na linha com a gente, pois já temos o resultado da consulta popular para a região. O Dionei já está na linha com a gente para falar um pouquinho mais, para falar o número de eleitores que votaram também, como é que foi aí também o que ficou escolhido, o que, os votantes escolheram, as demandas aí para a região. E Dionei, bom dia, bem-vindo.
1: Buenas, meu amigo velho, como é que tá, tchê?
0: Tudo certinho aí na Soledade, véia.
1: Tudo certo.
0: Tá bom.
1: E o meu irmão, um abraço para você, para os ouvintes. Que bom a gente estar aí na Rádio Cultura podendo falar da consulta popular e desse momento que é para trazermos mobilização para a população, ouvirmos aquilo que elas precisam e também um pouco de recurso, um pouco de dinheiro aí para atender a necessidade do nosso povo, Joelson.
0: Que coisa boa, Dionei. E falando nisso, o que ficou, né, de resultado da consulta popular de 2026 para 2027 e quantas pessoas votaram, Dionei?
1: Nós tivemos aqui, Joelson, em torno de 92 mil votos no Rio Grande do Sul, 2.234 na nossa região, tá? É, uma votação menor, nós vínhamos com números bem maiores, a gente teve uma diminuição de 66% da votação da consulta popular, e a gente ficou um pouco triste com isso, né? Ter uma diminuição, mas tem um motivo, que é o voto do gov.br, que foi aí a ferramenta para validar os votos, Joelson. Então, foi realmente uma votação muito, muito baixa, né, que a gente teve. Fontoura Xavier, a gente teve o menor percentual de votos de toda a região. Apenas 99 pessoas participaram da consulta popular em Fontoura Xavier. A gente fica triste, porque Fontoura, ele é um município importante para a nossa região, e as pessoas não entenderam muito a participação. E eu digo assim, eu vou direto no ponto, não tenho que enrolar, né? Acho que a Fontoura deveria participar mais. Às vezes discute bastante, mas as autoridades trabalharam, o prefeito trabalhou, os vereadores trabalharam, a Secretaria da Agricultura trabalhou, mas a população não participou, né? Fazer o quê, né, Joelson?
0: É triste, né? Porque, na verdade, há um momento que tem o recurso ali, temos que votar para uma demanda que vem para o próprio município mesmo, né? Mas, e como é que ficou a nível de região aí, Dionei? São José do Herval tem alguma coisa também já? Aí, Soledade, Barros Cassal, como é que tá a situação?
1: São José, para te ter uma ideia, São José do Herval teve 3,17% de votação. Ou seja, é um bom percentual, enquanto Fontoura teve 1,20. Então, São José do Herval participou mais que Fontoura, né? Mas, de qualquer forma, o município de Fontoura se classificou, a gente jogou para baixo aqui os percentuais, porque a gente sabia que algum município poderia não participar não conseguia atingir os índices que eram 2% que a gente tinha nos anos anteriores, a gente puxou para 0,5%. E aí Fontoura conseguiu participar. Mas é aquilo que eu te digo, eu sou muito sincero nessas coisas, tá? A gente precisa dizer da importância que tem da população participar dos processos, porque ela só vai tornar o seu município melhor se ela estiver junto com a sua sociedade, com as suas lideranças. Não pode deixar só para as lideranças, a população precisa participar também.
0: E, Dionei, quais os projetos que foram escolhidos, que foram contemplados aqui do Cored?
1: Tá. É, assim, ó, o primeiro projeto que a gente tem como uma demanda bem interessante, que é para os municípios, e veja a importância disso, né? É melhoria das estradas vicinais rurais. Então, é um aproveitamento para melhoria das estradas e ficou lá com um primeiro lugar, tá? O segundo lugar ficou a demanda estabelecer agroindústria familiar e os APLs da agroindústria. Então, você tem aí, nesse primeiro lugar, 976 votos para essa demanda das estradas vicinais, 717 votos para a demanda da agricultura familiar e agroindústrias, e no terceiro lugar, 246 votos, aparelhamento e fortalecimento da defesa civil municipal. Então, são as três demandas eleitas, repetindo, melhoria nas estradas vicinais, tá? Fortalecer agroindústria e equipamentos e maquinário agrícola e aparelhamento da defesa civil, são as três demandas eleitas na região do Alto da Serra do Botucaraí.
0: Inclusive, projetos esses que vão entram no orçamento a partir de 2027 aí, né, Dionei?
1: Exato. Agora, os municípios, agora nos próximos meses, elaboram o projeto, ou os três, ou um dos três, o município, a gente deu essa prerrogativa para o município, porque como a gente vai validar vários municípios, eles podem fazer um projeto ou os três. Aí vai ficar agora a critério do Comud e do Comando Municipal, e aonde eles vão colocar contrapartida, tá? Mas para o Estado recebe os três projetos ou recebe um entre os três ou dois entre os três. Isso varia agora conforme a contrapartida que o município for fazer. Aí, é importante, daí a gente aumenta esse valor de recurso, né,
0: João? Sim, entendi. Então, para os ouvintes que estão nos ouvindo neste momento, o município pode escolher um projeto, como os três também, se tiver o projeto e dar a contrapartida também. É isso, Dionei?
1: Exatamente, que é uma forma que a gente tem de fazer com que o projeto ganhe o seu recurso da consulta mais o recurso do município.
0: Perfeito, então. Estamos falando com o Dionei Oliveira Vieira, aqui na programação do Grupo Cultura, o nosso presidente do Cored Botucaraí, falando do resultado da Consulta Popular 2026-2027. E esperamos que no próximo ano, então, podemos melhorar o nosso índice de votação aqui também para a cidade.

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2: Hora certa.
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0: 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Hora certa!
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2: Muito bem, senhoras e senhores, uma boa tarde para você. Estamos entrando no ar a partir de agora com o nosso programa A Hora do Recado desta segunda-feira, 3 de agosto de 2026. A temperatura é de 23 graus aqui no estúdio da filial do Grupo Cultura, região do Alto da Serra do Botucaraí. Sejam bem-vindos a mais uma edição do nosso programa do meio-dia, o programa das informações, o programa das entrevistas, o programa onde traz os informes para toda a comunidade regional. Esse é o programa A Hora do Recado. Bem-vindo!
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2: 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Meio dia 12, nós vamos lá com os nossos comunicados locais a partir de agora.
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2: Muito bem, começando com os nossos comunicados locais aqui no nosso programa A Hora do Recado, na qual já estamos recebendo aqui nos estúdios da...
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2: Da Serfox, está por aqui o Almir, o Lica, né, como é conhecido, também aqui o Luizy, para a gente falar de pesquisa IASC. Para falar que pesquisa é essa, porque todo ano a gente tem aqui na área da Serfox, que é uma pesquisa que busca aí também falar com os associados, uma pesquisa que a gente vai estar falando a partir de agora aqui, né, nos nossos microfones do Grupo Cultura e também imagens a partir de agora aqui pelo Facebook da 96.5. Seja bem-vindo aqui à programação, Luica, e conta um pouquinho mais para nós sobre essa pesquisa IASC aqui aos ouvintes do Grupo Cultura.
4: Bom dia, Joelson. Bom dia aos ouvintes da nossa Rádio Cultura. Saudação especial a todos os associados da Serfox em toda a área de ação. E hoje, Joelson, nosso tema específico aqui é trazer a informação sobre a pesquisa IASC, que é realizada anualmente pela Agência Nacional de energia elétrica. O que que significa IASC? IASC é o Índice Anel de Satisfação do Consumidor. Então, essa pesquisa encomendada pela Anel é realizada por uma empresa terceirizada que designa profissionais para realizarem esse trabalho nos municípios sorteados pela Anel para fazer esse trabalho. A gente não sabe quem são os consumidores que serão entrevistados, mas a gente sabe os municípios. E este ano, então, a pesquisa está direcionada para os municípios de Arvorezinha, São Domingos do Sul, Barros Cassal e Fontoura Xavier. Às vezes o pessoal questiona, eu nunca recebi a visita do pesquisador. É que essa visita é realizada para os consumidores classificados na classe residencial, aqueles que moram na cidade, mas também no interior. Então, o nosso apelo é para que todos os associados, consumidores de energia da Cerfox, atendam bem esses entrevistadores. São profissionais que eles se identificam com crachá, colete, carro, tudo autoadesivado, para que o consumidor tenha tranquilidade que ele está participando de uma pesquisa importante e séria. Evidentemente que se o pesquisador começar a pedir dados pessoais, Joel, é bom ressaltar isso, pessoais do entrevistado, tipo de senha, conta de banco, essas coisas aí então você pode entender que pode se tratar de um golpe. Mas geralmente eles não fazem esse tipo de questionamento, eles se identificam e dizem que estão fazendo um trabalho voltado a Cerfox e a Agência Nacional de Energia Elétrica. Então, eu vou passar aqui para o meu colega Luizy, que vai dar alguns detalhes de como funciona a pesquisa.
2: Luizy, bem-vindo aqui à Cultura FM, e fale um pouquinho mais dessa pesquisa, né, e como é que vai estar funcionando, e quais dias que eles estarão aqui na cidade de Fontoura Xavier, né, e nesses outros municípios também aqui que o Lick acabou de citar aqui também. Bem-vindo.
0: Obrigado, Joelson. Boa tarde aí aos nossos associados, né, aos nossos consumidores da nossa região aqui, Fontoura Xavier especialmente, né, São José do Herval. Então, a gente tem a informação, Joelson, que a pesquisa ela já iniciou, né, nos municípios vizinhos. A princípio, ela em todo o país

0: extremamente importante que a pesquisa aí, né, o representante, o consumidor atenda, né, atendido pela Cerfox aí, responda, caso seja ele escolhido para a resposta, que responda esse questionamento. O Almir falou também ali quanto a questão da classe de consumo, é o residencial realmente, e eles podem tanto vir aí na linha Rodrigues, centro, né, nas vilas aí, Crespani, Vila Candinha, enfim, né, Vila Assis, é essa área aí que eles vão atender essa parte da pesquisa. Então, importante, né, o pessoal responder, tem as questões aí que eles vão aplicar, e o pessoal fica tranquilo, né, que acontece, já aconteceu outros anos, e Fontoura está repetindo de novo. São José do Herval, essa vez não tem a pesquisa, né, porque é apenas Fontoura, Arvorezinha, São Domingos e Balsa Cassal. Outras oportunidades já teve em São José do Herval, esse ano não tem. Então é importante que o pessoal responda, né, responda ali conforme o questionamento, para que também a Cerfox consiga aí seguir aí com o seu planejamento durante os próximos períodos.
1: E as perguntas é toda realizado por eles mesmos.
0: Esse questionário, Joelson, ele já vem próprio da ANEEL, né? Ele já vem, tem os assuntos ali que eles já vem pronto, e aí o pessoal apenas vai respondendo. Importante que responda, né, com segurança, né, naquilo que, claro que a questão, a resposta deles é a espontânea deles, mas que também façam, né, na qualidade, assim que consiga apurar também o levantamento de acordo com o serviço prestado de hoje da cooperativa.
1: E é importante salientar isso, essa nossa entrevista aqui com o Lica e também com o Luizê, em relação aos golpes que estão acontecendo na nossa região, inclusive aqui na nossa cidade. Então, muitas pessoas, infelizmente, os golpistas aproveitam momentos como esse também, né? E aqui nós estamos deixando bem claro que eles estarão com a roupa, o uniforme, estarão aí se identificando como da cooperativa, né, que estarão fazendo essa pesquisa. E é importante as pessoas perguntar, as pessoas aqui também ter atenção, que nem o Lica falou, em relação aos documentos pessoais, coisas que eles não vão pedir, né, não vão pedir. Geralmente eles pedem o nome só e fazem as perguntas, né, do associado, é isso, né, Luzi?
0: Exatamente, ele vai perguntar se é associado da cooperativa, né, se tem conta ali, tem uma unidade, uma ligação com a Cerfox, e vai seguir com o questionamento. Demais dados, dificilmente ele vai solicitar no momento ali.
1: Perfeito. Lica.
2: Como nós falamos, Gelson, a partir de 2018, quando a Cerfox se tornou uma permissionária de serviço público de distribuição de energia elétrica, a gente vem falando muito na ANEEL, que é a agência que regula esse serviço de energia no Brasil inteiro. E o questionário que é aplicado aqui em Fontoura, ele é aplicado em todos os municípios do Brasil, nas distribuidoras de energia daquelas regiões. Então, ressaltar que esse é mais uma ação da agência para saber como a distribuidora de energia está atuando na sua área de permissão, no nosso caso. Então, o que a pesquisa visa, Joelson?

0: Oscar Sauer, Vorezinha, Casca, posto de atendimento em Itapuca. Então é muito importante ter esse meio de comunicação. Além disso, nós temos WhatsApp, temos o telefone 0800, o acesso direto, Joelson, direto, muito importante aos funcionários e à diretoria da Serfox. Eles têm essa possibilidade de conversar sobre as demandas diretamente com as pessoas. Então é muito relevante isso. O valor percebido, Gelson, é uma questão muito relevante. Às vezes a pessoa só olha preço para as coisas, mas e o valor que isso tem? O valor de ter dupla de eletricista em quase toda a área de atuação da Serfox, a agilidade que tu tem de ter o pessoal de pronto atendimento que resolve de forma imediata o problema do cooperado, o problema da cooperativa. Então essas atitudes reforçam muito a questão, Joelson, do valor e do preço. Então, o pessoal tem que saber distinguir o que que é preço e o que que é valor, tá? Também a questão da fidelidade, né? Nós temos aí em toda a área de atuação da Serfox muitos limites com a concessionária regional aqui, e a gente ouve muito dos associados dizerem que gostariam de ser consumidores da Serfox. Então isso nos engrandece, nos fortalece, que é um trabalho que a Serfox vem fazendo bem feito, que a gente pode ter essa avaliação. E as nossas pesquisas já revelam isso, que o nosso atendimento tem se destacado como ponto forte da Serfox. Em uma pesquisa recente que a gente fez de percepção da marca, Joel, recentemente com os cooperados e funcionários, a gente teve um índice de mais de 56% entre 8 itens de aprovação, que é a confiança e responsabilidade. E também temos o índice de satisfação, que é onde o consumidor, ele pode dar nota para satisfação global, para desconformidade de atendimento, que o processo seja isonômico, que nós estamos atuando assim de forma dentro da legislação, com máxima agilidade. Nesses dias de temporais aí, o pessoal trabalhou direto, né, Joel, até altas horas da noite. Às vezes não é possível atender no dia, na hora, porque são muitas demandas. Às vezes, Joelson, não tem nem acesso para veículo, que a qualquer sanguinha estava atacando esses dias as viaturas para o pessoal fazer a prestação de serviço. Nós tivemos região, por exemplo, de Dois Lajados, São Valentim, e foram muito afetadas. Então, nós focamos também naquela região, porque lá o dano foi bem maior. Então, às vezes a gente pede paciência ao nosso cooperado, paciência ao nosso consumidor, porque a gente não mede esforço para restabelecer a energia o mais rápido possível. E isso tudo, Joel, que eu falo, implica no resultado da pesquisa, na satisfação. Que as pessoas têm que entender que num momento de calamidade, de evento extraordinário, que nesses temporais que deram, não é simplesmente eu bater uma chave e está resolvido. Então, é árvore em cima da rede, é poste que quebra, é poste que cai com transformador. E aí o nosso efetivo tem que se redobrar. E afinal, eles estão de parabéns pelo trabalho que eles realizaram nesses dias aí. Então, Joel, a gente pede encarecidamente para que o consumidor, o associado, atenda bem o entrevistador, mas que responda com consciência e valorize a cooperativa que está aqui no município de Fontoura Xavier, que está pronta para atender a todos os nossos associados e consumidores.
1: Tá certo. E porque disso, a cooperativa é de todos nós associados, né? E é importante salientar muito bem isso, é aqui do município, ali da nossa região. E falando nisso, Lica, em relação também agora os fortes temporais também aqui na região, que nós tivemos aqui em Fontoura Xavier e São José do Herval, está tudo normalizado também, né?
0: O atendimento está praticamente 100% já resolvido, Joelson. O pessoal trabalhou ali com muito afinco, as empresas terceirizadas, o efetivo próprio. A gente contratou empresas, caminhões, para atender toda essa demanda. Então, a gente, claro que pode ter algum ponto lá isolado, né, Joelson? Porque a gente tem uma área de 34 municípios, Joelson. E por incrível que pareça, somente 4 sedes municipais, o resto é tudo interior, tudo interior. Então,

0: pode acontecer numa região, não acontecer na outra, mas a informação que a gente tem é que o sistema está restabelecido em quase toda a área da situação da Serfox.
1: Tá certo. Obrigado, Lica. Luizy.
2: Então, Gelson, só para encerrar aqui a nossa participação, além de tudo isso que foi falado, eu só queria acrescentar aqui, ó, que a cooperativa também, né, ela sempre está apoiando aí o desenvolvimento, as iniciativas aí alinhadas, né, aos princípios do cooperativismo, né, contribuindo aí com o fortalecimento da sociedade, né, econômico sustentável da região. Então, atualmente, a Serfox atende aí mais de 16 mil unidades consumidoras, né, são 34 municípios, né, é importante isso, e está sempre mantendo aí o compromisso, aí, a proximidade, a transparência aí com a excelência no atendimento. O Almir frisou bem aí os canais de atendimento, 0800, né, nós temos ali, durante o horário comercial tem 4 atendentes, claro que às vezes quando dá essas intempéries aí, quando a questão de temporal, não é o suficiente, a gente sabe disso. Mas a gente está reforçando, reforça a equipe, né? E essa questão a gente procura atender o mais rápido possível. Aqui na nossa região a gente não teve muita assim, a visibilidade que o temporal, graças a Deus, né, não ocorreu. Mas municípios aí de Dois Lajados e São Valentim que foi o mais afetado dessa vez. Mas a gente reforçou aí que na sexta-feira, tudo resolvido, né? Alguns pontos isolados, mas o estrago foi grande. Então a gente está aí, tem os canais de atendimento, o consumidor, no momento que quiser mais informações, a gente fica disponível. Os nossos atendentes, no momento que eles não conseguirem também dar uma informação correta, eles vão procurar, né? Vão procurar mais informações e prestar isso tudo ao nosso associado da melhor forma possível. De minha parte, muito obrigado, Joelson. Obrigado pela oportunidade e a gente fica à disposição aí dos nossos consumidores.
1: Obrigado, Luizê. Lica!
0: Então, já estamos encerrando aqui. A gente fica muito feliz pela oportunidade, agradecer a Rádio Cultura, que é nossa parceira de longa data, e dizer a todos os associados que é uma satisfação tê-los conosco, e fica o nosso abraço. E já desejar antecipadamente, né, João, em nome da Serfox, um feliz Dia dos Pais, que é agora no próximo domingo. Uma saudação a todos vocês que nos ouvem. Um abraço.
1: Muito bem, tá aí então o nosso, aqui os entrevistados na manhã desta segunda-feira, agora à tarde já, aqui os nossos amigos da Serfox falando, né, sobre a pesquisa IASC e demais assuntos da cooperativa aqui do município de Fontoura Xavier. Nós vamos para um rápido break comercial e já voltamos com a previsão do tempo para as próximas horas.
3: Hora certa!
1: Meio-dia e 30.

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0: Próximas horas, temos aqui as informações. Vamos lá, para esta terça-feira o tempo segue instável. Ao longo do dia a nebulosidade predomina devido ao deslocamento de uma frente fria sobre o estado, favorecendo a ocorrência de pancadas de chuva e temporais isolados. As temperaturas permanecem amenas e agradáveis durante o dia. Na quarta, dia 5, instabilidades seguem atuando sobre o território gaúcho e deixa o dia com muitas nuvens, pancadas de chuva irregulares e temporais isolados na região. Mesmo com essas condições, deve ocorrer períodos de melhoria. As temperaturas permanecem agradáveis na maior parte do dia e durante a tarde volta a esquentar para quarta-feira, dia 5 de agosto.
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0: 12:37, meio-dia e 37, estamos de volta com o nosso programa A Hora do Recado, na parceria da Agropecuária Piva, compromissos com o produtor, Supermercado Batista, Laboratório Labifox. Está com a gente por aqui também a saúde integrada da doutora fisioterapeuta Valéria Pinheiro, a dentista doutora Laura Godoy Vieira também está com a gente nesse horário, e a nutricionista Natália Castorte. 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Vamos agora também trazendo os nossos comunicados locais. Olha, a Prefeitura Municipal de Fontoura Xavier comunica que as pessoas que precisam fazer a carteira de identidade, o setor funciona somente essa semana. Na próxima semana, do dia 10 ao dia 14, a parte das identidades não estará funcionando, retornando somente no dia 17 de agosto. A comunidade do São Roque, a Vipal, convida a todos para a tradicional festa em homenagem ao São Roque ao Dia dos Pais, a ser realizada no dia 30 de agosto. 10h30 missa, ao meio-dia almoço com churrascos, saladas diversas e bebidas variadas. Favor, levar pratos, talheres e bandeja para a carne. 14 horas, tem reunião dançante animado pela banda Retratos. 16h30, sorteio da rifa. Durante a festa, haverá segurança e desejar agradecem a presença de todos. A comunidade do São Roque, a Vipal, convida para esta sexta-feira o programa Mateando na Querência, em homenagem aos pais, a ser realizado nesta sexta, dia 7 de agosto. Haverá também um delicioso jantar com bebidas variadas. Todos os artistas estão convidados. A assistente social do CRAS de Fontoura Xavier comunica que a mesma trabalha de segunda a quinta-feira, em horário comercial. Os demais trabalhos do CRAS são realizados todos os dias. O dia 8 de agosto tem torneio de canastra na Capela São Paulo da Picada Silveira. Temos 4 prêmios. O primeiro prêmio, uma ovelha. O segundo prêmio, um porco. O terceiro prêmio, um fardo de cerveja. O quarto prêmio, meio fardo de cerveja, dependendo da quantidade de duplas. Vai ser no Salão da Capela São Paulo da Linha Silveira. Quem for para o almoço, confirmar com a diretoria até o dia 7 de agosto. Excelente oportunidade para o seu negócio. Aluga-se sala comercial em localização privilegiada, ao lado do Sindicato Rural, com fácil acesso e ótima visibilidade. Interessados, comparecer até o Sindicato Rural pelo telefone WhatsApp 3389-1172. A Paróquia Santa Terezinha convida você e toda a sua família para a Festa dos Padroeiros Santa Terezinha em São Roque, a ser realizada no dia 16 de agosto. 10 horas, celebração da Santa Missa. Ao meio-dia, almoço com venda de churrasco de gado, galeta assado, observação levar pratos, talheres e bandeja para a carne. Pela tarde, reunião dançante animado pela banda Trio da Serra. Deseja e agradecem a presença de todos. A nova diretoria, a comunidade São Roque da Picada Ros, convida a todos para a tradicional festa em honra ao padroeiro São Roque, em homenagem também ao Dia dos Pais. É dia 9 de agosto, 10h30 missa, ao meio-dia almoço com churrasco e acompanhamentos, lembrando de levar pratos, talheres e bandeja para a carne. 13 horas, gravação do programa Divulgação de Talentos pela Rádio Cultura. 14 horas, reunião dançante animado pela banda Trio da Serra. Durante a festa, haverá sorteio da rifa e segurança no local. Lembrando que não será aceito Pix. 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Meio-dia e 42 agora. Temperatura neste momento, é de 22 graus na Terra do Pinhão.
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0: Polícia Civil pediu a prorrogação do inquérito que investiga a morte do menino Oliver Grayson, de 3 anos, em Viamão. O prazo inicial de 30 dias seria encerrado nesta semana. Segundo a delegada responsável pelo caso, Luana Medeiros, ainda são aguardados laudos da perícia e novos depoimentos antes da conclusão da investigação. 27 pessoas já foram ouvidas. Os pais da criança, DeAndre Grayson e Mayanna Rogers, permanecem presos. A polícia também pretende concluir no mesmo prazo o inquérito que apura violência doméstica de DeAndre contra a esposa.
1: Três policiais penais foram indiciados em apuração sobre preso que usou um falso alvará de soltura para deixar a penitenciária modulada de Charqueadas. A Polícia Civil concluiu a investigação sobre o caso nessa semana. A repórter Letícia Mendes tem os detalhes.
2: William Ramos Silveira sumiu da penitenciária modulada de Charqueadas em maio. A investigação da Polícia Civil aponta que o preso saiu pela porta da frente com documentos falsos. A polícia indiciou três policiais penais, entre eles Rudicrei da Costa Machado, preso em junho. Ele foi indiciado por falsificar documentos que permitiram a fuga, entre outros crimes. Além dele, um supervisor do módulo onde estava o preso e uma policial penal também foram indiciados por prevaricação. Segundo a polícia, os dois não participaram da soltura, mas tiveram acesso a informações incoerentes e não comunicaram os superiores. William segue foragido. Rudicrei nega ter sido responsável pela fuga.
1: Agora em Porto Alegre, temperatura de 21 graus, meio-dia, 56 minutos.
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0: Termina hoje o prazo para solicitar a isenção da taxa de inscrição do vestibular da URGS. O benefício é destinado a candidatos que cursaram ou estejam concluindo o ensino médio em escola pública ou com bolsa integral na rede privada e tenham renda familiar de até um salário mínimo e meio por pessoa. O pedido deve ser feito pelo formulário disponível na página do vestibular, com envio da documentação pelo portal do candidato até amanhã. A taxa de inscrição é de R$ 180.
1: O governo brasileiro estuda adiar o retorno do embaixador Júlio Bittelli à Argentina. Ele foi chamado a Brasília na semana passada, após falas do presidente Javier Milei contra o presidente Lula e o ministro Alexandre de Moraes. Ontem, Milei voltou a ofender Lula em uma entrevista a um canal local. Chamar de volta o embaixador é uma medida diplomática para demonstrar insatisfação com alguma atitude tomada pelo governo de um país.
0: A Polícia Federal desmarcou o depoimento do presidente do PL, Valdemar Costa Neto, previsto para esta tarde. Ele seria interrogado sobre supostas irregularidades na destinação de emendas parlamentares. O adiamento foi um pedido da defesa. Uma nova data não foi definida. Em julho, o ministro Flávio Dino, do Supremo Tribunal Federal, havia determinado a suspensão do repasse de emendas que teriam sido indicadas irregularmente pelo político, que é ex-deputado.
1: O preço do petróleo tem queda de 5% hoje no mercado internacional. O barril do tipo Brent é negociado a US$ 83. A movimentação no mercado ocorre após o presidente dos Estados Unidos, Donald Trump, afirmar que as negociações com o Irã serão retomadas hoje. Nessa manhã, o Irã negou a informação e disse que não há conversas em andamento.
0: O mercado financeiro voltou a reduzir a expectativa da inflação do Brasil em 2026.

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1: Falta de sono prejudica sua aparência. Além das famosas olheiras, a falta de sono pode envelhecer a pele. Quando você não dorme o suficiente, seu corpo libera mais cortisol, o hormônio do estresse. Em quantidades excessivas, o cortisol pode quebrar o colágeno da pele, que é a proteína que mantém a pele macia e elástica. A perda de sono também faz com que o corpo libere pouco hormônio de crescimento.
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2: Hora certa.
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0: O fato de estar vivo é um presente de Deus. Pena que nem todo mundo percebe isso.
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2: Hora certa.
3: 2h40.
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0: acompanhada de granizo. Rússia afirma que drone ucraniano atingiu praia russa lotada e matou 7 banhistas. O céu é nublado em Porto Alegre, agora faz 22 graus. A nebulosidade predomina e a instabilidade avança pelo estado nas próximas horas, a partir da fronteira. 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
2: Um tranqueiro que persiste nos dois sentidos da Avenida Mariante e também tem reflexo na Guete. No sentido de quem vem da Zona Norte, a tranqueira vem desde o entorno do Parcão, junto da 24 de outubro. E para quem sobe para a Zona Norte, também pega uma fila entre a Silva Só e a Mariante. Tem desvios por ali por conta de obra no asfalto e que seguem pelo menos até as 4 horas da tarde. Na BR-386 tem um ponto com fila e lentidão na saída de Nova Santa Rita para Canoas, antes da ponte sobre o Rio dos Sinos. Com trânsito, Iantambará.
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0: A volta do Congresso Nacional após o recesso parlamentar foi adiada para o dia 10 de agosto na prática. Deputados e senadores terão 5 dias de votações antes do início oficial da campanha eleitoral. O calendário reduzido pode dificultar o avanço de propostas que ficaram pendentes no primeiro semestre e sobre as quais o governo federal pretendia concentrar esforços em agosto. Seriam, no caso, o fim da escala 6x1, a PEC da Segurança Pública e a Política Nacional de Minerais Críticos. O recesso

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1: Sempre muito claro e didático. Obrigado, Tássio.
2: Obrigado demais. Obrigada. Um abraço, Tássio.
3: Valeu, gente. Sempre bom estar com vocês. Até uma próxima. Em melhores condições, né? Falando de coisa boa.
2: Esse Valeu. Sinal aí marca 4 horas da tarde. Notícia na hora certa. A gente já volta.
4: 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Notícia na hora certa. No sinal 4 horas. Começo de nova gestão em 28 unidades de saúde de Porto Alegre tem um movimento intenso, além de adaptação de equipes e queda de sistema. Presidente dos Estados Unidos, Donald Trump, volta a fazer ameaças e diz que o Irã deve escolher entre acordo ou rendição total. Polícia Federal desmarca depoimento do presidente do PL, Valdemar Costa Neto, sobre supostas irregularidades na destinação de emendas parlamentares. O céu é nublado em Porto Alegre, agora faz 23 graus, a nebulosidade predomina e a instabilidade avança pelo estado nas próximas horas a partir da fronteira. 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
6: Já se vão quase 4 quilômetros de tranqueira na BR-386 entre Nova Santa Rita e Canoas por conta de ocorrência próxima da ponte sobre o Rio dos Sinos, com bombeiros acionados no local. Em Porto Alegre tem acidente na Plínio Crefe, no sentido a Francisco Silveira Bittencourt, próximo do Porto Seco, com o SAMU no local. E um veículo pegou fogo há pouco na Cristóvão Colombo, próximo da Praça Província de Xiga, na região do IAPI, sem lentidão no local. Com trânsito, Iantambará.
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4: O Supremo Tribunal Federal retomou as atividades hoje após o recesso de julho. Entre os assuntos em pauta estão novos desdobramentos de investigações do Banco Master, do escândalo do INSS e das emendas parlamentares. Outro tema que deve surgir é o avanço na discussão de um código de ética para os ministros. Deve ser debatido após as eleições. O presidente da corte, ministro Edson Fachin, fez um discurso de reabertura. Fachin afirmou que uma crítica feita à corte dentro dos limites republicanos não fragiliza a instituição e fortalece a democracia. No discurso feito hoje, no entanto, Fachin não mencionou a proposta de criação do código de conduta. A Petrobras anunciou hoje uma nova descoberta de acumulação de gás natural em águas profundas na Colômbia. De acordo com a estatal, o poço está situado a 42 quilômetros da costa. Segundo a companhia, a descoberta reforça o potencial de gás na região e pode contribuir para a segurança energética local. Os planos da Petrobras envolvem ainda exportar esse gás excedente para o Brasil. O anúncio ocorre em meio à fase final da perfuração do poço na bacia da Foz do Amazonas, na margem equatorial, no litoral do Amapá. 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
1: Tá aí, programa Cultura Mix a 96, nossa terceira e última parte aí dessa segunda-feira. Pra você que tá sintonizado com a gente, vem participando, 3389-1110. É o nosso WhatsApp pra você mandar a sua mensagem, né? Os aniversariantes do dia, alô meu amigo Murilo. Feliz aniversário, saúde, paz, felicidade, tudo de bom hoje e sempre, né? 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Outros colegas aí, parabenizando, né?

0: também um abraço aí da equipe Shopping das Bebidas, né? Equipe Shopping das Bebidas também parabenizando o Murilo, é a Vitória, a Ana, toda a equipe Shopping das Bebidas parabenizando o Murilo por essa data especial. Um feliz aniversário, né?
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Os amigos estão pedindo pra ouvir, né? Zezé de Camargo e Luciano, e essa que é sucesso. Pra iniciar bem a semana, né?

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programação 96, né? 4h34 para você que está sintonizado com a gente. Vamos com o César da Ana Castela em 96,5.

0: Quem ganha o prêmio antes da luta perde a motivação pela vitória.
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2: Hora certa.
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0: 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Notícia na hora certa, no sinal 5 horas. Casas começam a ser demolidas para obras de proteção contra cheias na Vila Dique, na Zona Norte de Porto Alegre. Depois de mais de 20 anos de espera, empresas mineradoras podem solicitar retirada de areia do Guaíba para fins comerciais. Presidente do Supremo Tribunal Federal, Edson Fachin, diz que críticas à corte dentro dos limites republicanos fortalecem a democracia. Céu nublado na capital agora faz 22 graus. A nebulosidade predomina e a instabilidade avança pelo estado nas próximas horas a partir da fronteira oeste. 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
1: 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Já normalizado o fluxo em Nova Santa Rita na BR-386. Teve uma batida entre dois carros mais cedo, com muita fila, mas que já voltou a fluir bem. Já melhorou na Baltazar também, próximo do Terminal Triângulo, onde tínhamos lentidão, mas começou a travar mais agora na terceira perimetral, entre a Tarso Dutra e a Salvador França, em direção à Avenida Ipiranga. Com trânsito, Iantambará.
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0: A Polícia Federal pediu ao Supremo Tribunal Federal a abertura de um terceiro inquérito contra Fábio Luiz Lula da Silva, filho do presidente Lula, para investigar a suposta ocorrência do crime de tráfico de influência. Ainda não há informação sobre quem é o relator do caso. Outros dois pedidos de investigação, também por tráfico de influência, caíram por sorteio com o ministro do Supremo, André Mendonça, que decidiu instaurar os procedimentos. A defesa de Lulinha nega qualquer irregularidade e diz que ele está à disposição para depor à justiça brasileira, caso seja necessário. Atualmente, o empresário reside na Espanha. O Comitê de Política Monetária do Banco Central inicia amanhã a quinta reunião de 2026, em meio às projeções do mercado financeiro para novos cortes nos juros e redução das expectativas sobre a inflação. A decisão sobre a taxa Selic será anunciada na quarta-feira. A Selic está em 14,25% ao ano, após três reduções consecutivas de 0,25 ponto percentual, promovidas pelo Copom nas reuniões de março, abril e junho. O boletim Focus, divulgado hoje, mostra mudança nas expectativas do mercado, com projeção de que a taxa básica de juros ao fim do ano caia para 13,75%. 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
0: Bora lá, turma aí do Expresso Fontourense, falar em comprando passagem da banda Arte Bez. Abraço pra turma aí. Tá no caminho aí pro Gramado, né? 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
0: 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Bora lá, começando.
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0: Bailão 96, juntos até as 19, hein? Quer mandar teu alô, teu salve? Manda ver aí.
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0: É Dedé.
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0: Pessoal da Polícia Rodoviária Estadual. Estamos homenageando eu, Dedé, hein? Ótimo motorista, né? Pessoal de Lopes, Cidade da Ecologia da Erva Mate. Pessoal do Gramadinho aí, parabenizando o Dedé. Ô, Dedé, de Fontoura.

0: Alô, Adruir Garcia, lá do Formigueiro, lá, 290 mil pés de fumo para a safra, hein? 2026, 2027. É. Não precisa academia agora, vai emagrecer os quilinhos aí lá. É. Bora. Aqui para os modelos da linha Rodrigues, né, Lucas?
1: Daí, Pascoal, tudo certo? Pode tomar café da tarde?
0: Só se convidar, vamos, né?
2: E aí, seu Pascoal, tá na hora do mate?
0: Oi, do gole, vamos do chima.
2: Dá um alô aí pro Rei do Lanche. E roda uma música bem gaudéria aí pra nós.
0: Então daí, Rei do Lanche, no novo endereço aí, próximo à MQ Construtora, né, na Jordão Pinto. Ô, turma aqui, sabe preparar aí o...

0: Abraço aqui pro Telo, né? Já saiu a tua música, já tá no gatilho por aqui, né? Mas tem mais um rapazinho aqui, né, Enzo Gabriel, né? Opa, essa dupla que estão ligados lá no galpão.
1: Hã? E aí, meu galo velho? Esse é o Galo Cinza da Fundor Xavier, da 96.5, é o Pascoal. Manda uma música bagual pra nós aí, tá, piá? Pra casa de dançar de pescoço cruzado, meu velho, tá? Temos aqui no garpão aqui do Ferraz velho aqui, ó. Tá bom? Um abraço, tá aí o repertizinho aqui, ó. E escutando a cultura, acho que tá...
0: Vamos lá, Mano Moraes e banda lá de Canoas, né? Cantar aí pro Enzo, pra tio, tio do bigode, né? Pro papai, aí papai. Ah. Aí o Júlio também tá por aí. Capricha com o Júlio, é, Enzo, né? Ah. 17 com 19 também aí pro cantineiro da Nauti.
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0: e pra dupla da sinuca que venceu aí o Nene e o Nini. O Nene e o Nini, né?
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0: cabeça branca e o Antônio, né? Deram

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1: Bora lá, bora lá. Como é que estamos aí? 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Abraço aqui pro Juliano Rampanelli. Como é que tá, Juliano?
2: Boa tarde, Pascoal. Eu quero fazer uma solicitação aí.
1: Qual é? Fala pra nós, hein?
2: Rapaz, venha. Faz a tua propaganda lá. Procura de uma namorada.
1: Opa!
2: Uma companheira.
3: Meu, é pra mim, meu. Juliano Rampanelli, as mãos bonitas, contra o Xavier, meu. Tá louco, não me conhece mais, meu. Tá louco contigo, meu.
4: Bota aí. A mulher fazendeira, cheia de dinheiro. Cheia de amor pra dar também. Tá bom?
1: Tá interessado, só falar com o Juliano Rampanelli, né? 9965-1431. Tá 24 horas aí. Eu aguardo aí, tá bom? Tanto aí, mulheres que queiram aí compromisso sério, tá aqui, ó, partidão, ó.
4: Tá aí. A mulher é fazendeira, cheia de dinheiro. Cheia de amor pra dar também.
1: É, fala com o Juliano Rampanelli, tá bom? 5h28. Também pro Valdir da Rosa Noronha. Ô, Valdir. Tá mandando um super beijo pra Andressa, tá? Andressa? Do Valdir. Falar em Valdir aqui, ó, a tua música da Flor do Meu Jardim já rodou, né? O Valdir que agora é morador de Fontoura, Picara Casa Grande, hein?
5: Boa tarde, da Pascoal. Como é que tá, meu amigo? Beleza? Tranquilo? Eu queria uma música lá do Sino Rio Grande, Flor do Meu Jardim. Tá bom, meu amigo? Um abraço. Tô na escuta, tomando chimarrãozinho, escutando a cultura. Um abraço, agradeço.
1: Então tá aí, Valdir. Mulherada que ela vem perdendo aí o teu telefone, teu contato, né? Agora ele não mora, ficou mais perto, né? Também tem as pretendentes de Fontoura, ele tá morando aqui na Picara Casa Grande, né? É um homem sedutor, envolvente. Também tá à procura. Então, já temos aqui, o teu nome já tá em oração. Santo Antônio já tá providenciando aí a tua tampa da panela, tá bom? Mas antes, Valdir, faz o Pix. Ah, pessoal da Ípica Paioleiros, como é que estamos, turma? De boa?
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1: E banda mensageira legal conosco, tem break comercial, já voltamos com mais sucessos.
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1: Estamos ouvindo aí o Evandro Noronha, né? Os Cuiuda estão te aguardando aí no Bar dos Artistas.

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0: chamadinha pra turma aí. Domingo, isso? Fala pra nós aí, Célio.
1: Alô, meus amigos, é Pontora Xavier, toda a região, tá chegando a hora, em comemoração ao Dia dos Pais, então, o Clube do Sabiá

0: acertar.
1: Isso, aí pra Maria Zulini, tá? Na companhia. Maria, já sai a tua, tá bom? A gente tem notícias e informações já fechando por aqui a primeira hora, em nome da Moura Xeria Santos. Ganga quebrada, hein? Vamos lá, notícia da hora.
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1: Bora lá, depois a gente volta.
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3: Cinco cidades no estado. Investigação aponta que discussão após roubo de drogas motivou o assassinato de homem pela companheira em Viamão. Polícia Federal pede ao Supremo abertura de terceiro inquérito contra filho do presidente Lula por tráfico de influência. Céu nublado em Porto Alegre agora faz 22

0: graus. A nebulosidade predomina e a instabilidade avança pelo estado nas próximas horas a partir da fronteira oeste. 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
2: Em atendimento a uma colisão entre dois carros na Aureliano de Figueiredo Pinto, próximo da Múcio, em direção a Érico Veríssimo. Na BR-116, tranqueira, um pouco acima da média, no trecho entre a Estação Fátima e o viaduto da Metrovel em Canoas, no sentido interior. Com trânsito, Iantambará.
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0: O dólar fechou hoje em alta de 0,34%, cotado a R$ 5,08. O Ibovespa, principal índice da Bolsa Brasileira, registra alta de 1,24% aos 178 mil pontos. O petróleo voltou a ficar no radar após o presidente dos Estados Unidos, Donald Trump, cancelar novos ataques contra o Irã no final de semana e sinalizar que uma nova rodada de negociações para um acordo de paz pode acontecer em breve. O barril do tipo Brent, referência internacional, caiu quase 5%, cotado em US$ 83. Os investidores também estão na expectativa nesta semana por um novo corte na taxa básica de juros no Brasil. Os pré-selecionados ao Fundo de Financiamento Estudantil para o segundo semestre do ano têm até amanhã à noite para complementar dados informados na inscrição. O procedimento deve ser feito no site do Fies Seleção. A lista de pré-selecionados está disponível no portal único de acesso ao ensino superior. 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Notícia na hora certa, volta na Rede Gaúcha às 8 horas. Da redação, Maria Regina Eichenberg.
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4: Espero que a hora 6:03, bora. Como é que estamos aí? Quer mandar teu alô, teu salve, 33 89 11 10, programação Cultura, hein?

0: os eventos, fala com o Tatu, Vila Cis. Intervalo comercial, agrocomercial raiz e já voltamos.
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0: Olha, utilidade pública, né? Foi encontrado aí no sábado duas chaves aí no centro da cidade, né? É de portas, né? Uma com a inscrição Lance, né? E outra com a inscrição aí do Vale, né? Essas chaves estão à disposição aqui da Secretaria da Emissora. Também há pouco aí o Josir Eisler aí da Vila Vaz achou um monte de chaves, tá? De repente alguém perdeu chaves aí na Vila Vaz, na região aí, fala com o Josir aí, né?
2: Tá aí, Pascoal.
0: Como é que estamos?
2: Ah, eu quero botar um anúncio aí na rádio aí, ó, eu tava no centão ali, achei um monte de chaves ali, tem uma chavezinha verde, uma chave de moto ali, e é um monte de chave de um depósito. Não sei do que é esse depósito ali. Daí eu quero ver se aparece o dono que perdeu essa chave aí. Quero entregar esse monte de chave aí, né? É o chaveirinho cor-de-rosa. Deve ser de uma senhora aí, de uma moça, não sei de quem for, né? E daí eu tô aqui no bar Guindana aqui, eu tô ligando aí pra ti dar um anúncio pra essa pessoa aí. Tá aqui no bar Guindana a chave, né? E daí tu aproveita o embalo aí e eu mando uma música pro bar Guindana. Bota aquela do milongueiro ali, ó. Onde é que coloco o meu? Tá bom? Valeu, Pascoal. Um abraço.
0: Então tá aí, se alguém perdeu essas chaves, é um chaveiro aí com várias chaves, né? Pode ligar pra nós aqui, pode ligar pro Josir, né? Ou passa lá no bar do Guindani que tá lá com um alemão, tá bom? Vamos lá então, só fechar aqui o break comercial. Tem informações com o Joelso aqui, fechar o break, depois a gente toca aí o sucesso do alemão aí, tá bom?
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3: Agricultora encontrada após desaparecimento em Venâncio Aires recebe alta na UPA. A mulher de 56 anos permaneceu em observação até amanhã dessa última segunda-feira e será encaminhada pela família para acompanhamento psicológico. 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
2: Isso aqui pra Marisa, o Alceu, lá na linha dos eucaliptos.

0: Obrigado sempre pela companhia. Bem, quem está conosco aqui é a Maria Zolini, lá na Coxilha, São José. Como é que estamos?
1: Boa noite, Pascoal. Manda uma música bem boa do Baitaca aqui para nós. Aquela Coxilha bonita. Manda pro meu amor da minha vida, o Sebastião Machado. Aquela Coxilha bonita. Bota uma música bem boa.
0: Então tá aí, né? Um abraço pra vocês aí, né? Questão da chave, se alguém perdeu essa chave, tá aqui com o alemão aí no bar Guindani, né? Foi encontrado no centro, né? Uma chave aí com um chaveirinho cor-de-rosa, é isso, Weisler?
2: Então ali eu achei um oi de chave ali, tem uma chavezinha verde, uma chave de moto ali. E é um oi de chave de um depósito.
0: Então tá aí uma chave verde, né? Então, várias chaves, né? Se alguém perdeu, acho 9-11-10, passa lá no guia aqui do nosso ouvinte, né? A partir de agora temos aí a turma do supermercado, Empreendimentos Batiello, Agro Assis do Guilherme Assis, e também com a turma aí do consultório odontológico, doutor Fábio Faleiro Vieira.
2: Onde é que coloco o meu? Tá bom? Valeu, pessoal.
0: Vamos lá. Velho Milongueiro, onde coloco o meu? Aventuras do Colau aí pra turma. 6:11.

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1: Mais uma aí da Tati, né? Ela dando um salve pra turma da Linha 7, ó, com o Galo Preto. Tá caro tudo, ó. Tá daquele jeito lá. 6:14, 18 graus a temperatura.

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0: Caramba aí, né? Gilberto Gilmar, né? 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Também temos a turma do consultório de odontologia, doutor Fábio Faleiro Vieira. Uma super noite na segunda-feira para todo. E a turma aqui do Guindani Estabelecimentos, como é que estamos aí, a turma do Gole?
1: Ô, Pascoal, manda para o bar do Guindani aí a música do Baitaca. Lamento pobre. Manda pra você, pra todos meus amigos, pra todos meus clientes do bairro Guindani, pra todo mundo. Especialmente pro nosso amigo alemão que tá aqui. Quer escutar essa música. Já tô duas músicas bem parecidas, agora que é essa. Lamento pobre. Com o Baitacão. Pega ele fogo,
0: Brasil. Então tá aí, toda essa turma aí, um abraço. E toda a grande região que se liga em 96. Final de tarde, na noite, no adoecer. Tá aí o sucesso então pra essa turma. Depois tem o pedido aqui do seu Roquinho, do Norte Mila, lá na linha dos Liba. A luz do meu rancho pra turma.

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1: 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Boa noite, Pascoal. É o Roquinho, Pascoal. Agora já é noite, né? Já temos, no pé da noite aqui. É, tudo tranquilo, Pascoal? Ah, eu queria bater um papo contigo hoje, mas não deu tempo, né, Pascoal? Mas o que valeu, tu passou e lembrou. Se tu não desse um alerta pra mim lá, tu ia passar no escuro, viu? Nem ia me tocar que era você, mas foi bom. Agradeço, tá, Pascoal, pela atenção que tem pela gente. Então a gente fica muito feliz da vida, sabe? Daí, Pascoal, eu quero pedir uma música pra oferecer pro pessoal que tá na escuta, todo o pessoal, os fotores que estão na escuta da cultura, com o meu pessoal aqui da linha do Lima e para minha esposa, a dona Ortenila. Eu quero que tu teria como, se for possível, se der para tocar aquela da Luz, meu rancho, se não, deixamos para amanhã, mas daí hoje só qualquer outro, né, pastor?

0: festa. E vamos na turma da loteria, já já vem a loteria também, né? Falar em carreira, hora aí, porque é dos paioleiros, final de semana. Dias 8 e 9, um grande careiramento com canasta, com jogo de bocha, janta, carne gorda, tá? Convite aqui da turma que estarão lá com a banda Mensageiro. Como é que tá, Pingo?
1: Ô, valeu, gauchada da cidade de Fontoura Xavier, São José do Orval e região. Passando por aqui para fazer um convite muito especial, agorizado, que gostam de carreiras. No próximo domingo estaremos ali no Tchuca, nas grandes carreiras dos nossos amigos coordenadores ali, fazendo aquele bailão também musical, Mensageiro legal, acompanhando a gurizada. Valeu, um abraço!
0: Então daí pro domingo, então. A grande carreira aí na hípica dos paioleiros aí do Nego Tchuca, né? Uma organização aí dos Belo, do Saritinha. É o primeiro GP da cancha reta, amigos do Ivan e o Alemão, tá? O Ivan aí, o Xuxa e o Alemão. 8 e 9, né? De agosto, hípica dos paioleiros. Torneio que conta com 5 animais lá inscritos. Primeiro cavalo é o Pilu, 50 quilos, que representa Progresso, o proprietário Rodinei Borges. O segundo cavalo aí da chave é o que representa aí Nossa Senhora de Fato, propriedade do Pelado.

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0: da organização do Aniver do Morelo. Oh! Quarta-feira, dia 5, hein?
1: Na hora que quebrar a cara, vai me dar razão.
0: Que maravilha, hein? Brisa do Pinhão, hein? E parabéns.

0: esperando o carro.
1: Vamos fugir. 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
3: Está no ar a Voz do Brasil. As notícias do governo federal que movimentaram o país no dia de hoje.
1: Olá, boa noite.
2: Boa noite para você que nos acompanha em todo o país.
1: Segunda-feira, 3 de agosto de 2026.
2: Vamos ao destaque do dia.
1: Agosto Dourado.
2: Mês reforça a importância do aleitamento materno para a saúde do bebê. Graziele Bezerra.
4: O leite materno é o alimento mais completo para os bebês. E até os 6 meses de vida, eles não precisam de mais nada.
1: El Niño causa fortes chuvas e secas severas em regiões do país.
2: Cidades em emergência ou calamidade podem solicitar recursos federais para ações de defesa civil. Luana Karen.
5: A ajuda pode vir em forma de assistência humanitária, como distribuição de água, alimentos, colchões e kits de higiene. Também pode ser no restabelecimento de serviços essenciais.
1: Pilhas, baterias, eletrônicos, dá para jogar fora no lixo comum?
2: Vamos saber como fazer o descarte correto desse tipo de material na reportagem de Graziele Mendonça.
6: Vale seguir a chamada regra dos 3 R's: reutilizar, recondicionar e reciclar.
1: Hoje na apresentação da Voz do Brasil, Mariana Jungmann e Luciano Seixas.
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1: É no leite materno que o bebê encontra tudo o que precisa: alimento, proteção e afeto.
2: Por isso, todo mês de agosto é dedicado à amamentação e fica conhecido como o Agosto Dourado.
1: Nessa Semana Mundial do Leite Materno, vamos lembrar dos desafios e benefícios desse gesto, que é natural, mas nem sempre uma tarefa simples.
2: A iniciativa é coordenada globalmente pela Aliança Mundial para Ação em Aleitamento Materno, em parceria com a Organização Mundial de Saúde e o Unicef.
4: A cor é de leite mesmo, mas tem sabor de aconchego e valor.

0: Cor de ouro. O leite materno é o alimento mais completo para os bebês. E até os 6 meses de vida, eles não precisam de mais nada. A coordenadora de políticas de aleitamento materno da Secretaria de Saúde do Distrito Federal, Maria das Graças Cruz, explica o porquê.
1: O bebê até 6 meses, ele tem parte do quebra-cabeça no seu sistema digestivo e as outras peças estão dentro do leite da mãe. E aí quando ele se alimenta, ele vai formar o seu intestino e vai completar aquele quebra-cabeça de forma que esse bebê tenha uma boa saúde, que não venha ter alergias, que não venha correr risco de ter obesidade, de diabetes e até hipertensão na vida adulta.
0: Todos os anos, a campanha Agosto Dourado reforça a importância do aleitamento materno para a saúde do bebê. A edição deste ano vai além. Destaca o papel da amamentação na segurança alimentar, na redução da pobreza e na sustentabilidade ambiental, como explica Sônia Isoyama Venâncio, coordenadora-geral de Atenção à Saúde das Crianças, Adolescentes e Jovens do Ministério da Saúde.
2: O leite materno é o primeiro alimento tendo direito humano, né, alimentação.

0: Ambiental, como explica Sônia Isoyama Venâncio, coordenadora-geral de Atenção à Saúde das Crianças, Adolescentes e Jovens do Ministério da Saúde.
1: O leite materno é o primeiro alimento, tendo direito humano, né, alimentação.

0: qual o trabalhador pode fazer uso desse saque. Situação formalizada tanto pelo governo local quanto pelo Ministério do Desenvolvimento Regional, ele pode fazer a solicitação por meio do aplicativo do FGTS, disponível nas principais lojas de aplicativo de forma gratuita, ou em uma das agências da Caixa. E em situações de calamidade, a Caixa faz o deslocamento do caminhão Caixa para fazer o atendimento dessa população com necessidade de fazer uso do saque.
1: Ao lado do El Niño estão as mudanças climáticas, na explicação dos cenários naturais cada vez mais adversos. É o que afirma o meteorologista do Instituto Nacional de Meteorologia, IMET, Leidson Dantas.
2: A nossa atmosfera tem um constante trabalho para manter o nosso planeta em estado de equilíbrio, numa temperatura ideal para todos nós sobrevivermos. E se a gente dá um conteúdo a mais, um ingrediente a mais, e aquecimento provoca esses extremos climáticos que a gente vem observando.
1: Com a previsão de fortalecimento do El Niño neste segundo semestre, a orientação é, antes de tudo, manter-se bem informado. Entre os canais oficiais está portal.imet.gov.br. Reportagem Luana Karen.
3: Descarte correto do lixo eletrônico é fundamental para garantir o equilíbrio do meio ambiente.
4: Para que esse descarte seja feito, existem pontos de coleta por todo o país.
3: O material pode ser recondicionado da forma correta e ganhar outras destinações.
5: Plástico, papel, alumínio, materiais que devem ser separados para a coleta de lixo e seguirem para a reciclagem. Mas e no caso de celulares, computadores, baterias e outros eletrônicos, o que fazer? Neste caso, vale seguir a chamada regra dos 3 R's: reutilizar, recondicionar e reciclar. Se o equipamento eletrônico não pode ser reutilizado por outra pessoa, uma opção é recondicionar, ou seja, consertar o equipamento. No Guará, a 20 minutos do centro de Brasília, há um ponto de coleta dentro de uma unidade do SESC. Lá são deixados vários tipos de componentes eletrônicos. É o que conta Alessandra Sá, assistente de suporte à gestão do SESC DF.
6: Qualquer pessoa pode vir, né, entregar seu lixo eletrônico, né, para estar descartando, fazer um descarte correto, né, em nossos PEVs, que o SESC disponibiliza em todas as nossas unidades, né, para preservação do meio ambiente, né, carregador, tablets, TVs.
5: Do Guará, o material segue para uma organização da sociedade civil, onde os resíduos são separados. Os que precisam de algum conserto ou formatação são recondicionados. E de lá, distribuídos para diversos pontos, inclusive para cursos gratuitos para a população. O que não tem conserto é separado e organizado e segue para o terceiro R, a reciclagem. Cada pedaço segue um caminho, como explica o coordenador da organização Programando o Futuro, Fábio Oliveira.
7: Aquilo que não tem condições de uso nenhuma, dentro da nossa unidade, a gente consegue fazer a descaracterização dele, fazer a separação por tipos de componentes, ou seja, placas de circuito impresso eletrônico.

0: cada vez mais a Embrapa tem gerado tecnologia e incentivado, através das capacitações, que eles usem essas novas tecnologias para ter essa agricultura mais sustentável.
1: A iniciativa reúne diferentes cadeias produtivas, carne bovina, leite e sorgo, e busca reconhecer, com base em critérios técnicos e auditorias independentes, os sistemas de produção de baixo carbono. O produtor Hamilton Kundak é presidente da cooperativa Reca, um conjunto de sistemas agroflorestais que produz castanha, pupunha, cupuaçu, café e andiroba na Amazônia. Ele fala sobre o impacto da certificação.
2: Um trabalho muito bacana que o Reca faz, de preservação, de orientação, de conscientização, de respeitar as nossas florestas. Porque se o produtor estiver recebendo valor agregado, ele não vai derrubar. Ele vai ser o guardião da floresta.
1: Além da carne, do leite e sorgo, a Embrapa prepara o lançamento da certificação para a soja em 2027. Reportagem Luciana Colares de Holanda.
3: Se você aplica...
4: devem ser feitos no site do Tesouro Direto ou no aplicativo do próprio banco.
3: O aplicativo do Tesouro Direto será desativado a partir do dia 17 de agosto. Após a desativação, os investidores vão poder acessar os serviços pelo portal do investidor, no site oficial do Tesouro Direto ou pelo aplicativo da instituição financeira, onde mantém a conta de investimentos. De acordo com informações do Ministério da Fazenda, nesses canais será possível consultar a carteira, verificar títulos e rentabilidade, realizar aplicações e resgates e acessar o histórico de operações. A mudança não altera os investimentos já realizados. Títulos, valores investidos, rentabilidade e demais informações permanecem disponíveis nos novos canais de acesso. Não é necessário realizar nenhum procedimento em relação aos investimentos existentes. Em caso de dúvidas, os investidores devem consultar os canais oficiais de atendimento do Tesouro Direto. Lucília Araújo para a Voz do Brasil.
5: Passageiros de voos internacionais com bens a declarar podem deixar o aeroporto sem passar pela fila de fiscalização aduaneira.
4: Já está valendo a declaração eletrônica de bens de viajantes, que pode ser preenchida pela internet.
5: Com a nova plataforma, o Sistema da Receita Federal analisa os dados declarados automaticamente.
4: Confira os detalhes na reportagem de Daniele Popov.
6: A Declaração Eletrônica de Bens de Viajantes, EDBV, já está disponível, segundo informou a Receita Federal. A funcionalidade de registro automático de bens pode ser utilizada por aquelas pessoas que viajam de avião. Agora, boa parte das declarações poderão ser registradas automaticamente dentro dos critérios de gerenciamento de risco adotados pela Receita. Ao preencher a declaração, o viajante poderá seguir diretamente para o desembarque, sem necessidade de se apresentar ao atendimento aduaneiro para bens adequados parte da declarar. Com a mudança na forma de declaração de bens, a fiscalização é direcionada às situações que demandem análise específica. Após o

0: tribunal conduziu a sessão. Fátima Uchoa.
1: O ministro Herman Benjamin fez um breve balanço da gestão que se encerra neste mês e chamou a atenção para o grande...
2: Em 25, 9.570. Em um ano, um aumento de quase 10%.
1: O ministro também destacou resultados positivos com a convocação de juízes auxiliares temporários na redução do acervo processual nos gabinetes.
2: O acervo atual do Superior Tribunal de Justiça é de 367 mil processos, aproximadamente. Podem verificar os resultados da força-tarefa dos juízes convocados temporariamente. Houve uma redução de 42%.
1: Com o reinício do ano forense, voltam a correr os prazos processuais.
3: TST retoma semestre com a meta de manter o ritmo de produtividade dos seis primeiros meses deste ano.
0: No primeiro semestre, a corte julgou 274 mil processos. Marla Lacerda.
4: Na sessão que marcou a abertura do segundo semestre, o presidente do TST e do Conselho Superior da Justiça do Trabalho, ministro Vieira de Mello Filho, assumiu o compromisso de repetir as metas e os resultados alcançados nos primeiros seis meses do ano. Entre janeiro e junho, a Corte registrou um aumento no número de processos julgados, quase 26% a mais do que no mesmo período do ano passado.
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3: Uma boa noite.
0: E até amanhã.
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6: Está no ar o Jornal do Senado.
7: Eu sou Paula Groba.
8: E eu sou Ricardo Nakaoka.
7: E estes são os destaques de hoje do Jornal do Senado, que começa agora.
8: Universidades poderão reservar prioridade para estudantes da própria região.
7: Projeto impede redução planejada na vida útil de produtos.
8: Regulamentação da inteligência artificial. Especialistas pedem proteção ao jornalismo e à inovação.
7: Boa noite.
8: Boa noite.
7: Nem sempre quem mora perto tem mais chances de estudar na universidade da própria região. Um projeto pronto para votação no Senado quer mudar essa realidade e permitir que as instituições de ensino superior priorizem estudantes locais nos processos seletivos.
8: A medida busca reduzir as desigualdades regionais e incentivar a formação de profissionais para atuar nas próprias comunidades. Repórter Marcela Cunha.
9: O projeto da senadora Daniela Ribeiro, do Progressistas da Paraíba, permite que universidades e outras instituições de ensino superior usem a origem geográfica do candidato como critério de seleção. Na prática, a instituição poderá dar uma vantagem, como um bônus na nota, a candidatos que moram no mesmo estado ou em municípios próximos ao campus. O texto não altera as cotas sociais ou raciais. Para o senador Lucas Barreto, do PSD do Amapá, o critério geográfico ajudaria estudantes de estados mais isolados a disputar vagas nas universidades da própria região.
10: Porque são muito poucas vagas na Universidade Federal do Amapá. E nós estamos ali do outro lado do Rio Amazonas. Estamos longe de tudo. E esse bônus beneficia os amapaenses que tiverem acesso ao vestibular.
9: A medida não será obrigatória e o projeto não define o valor do bônus nem o modelo a ser adotado. O formato do benefício deverá ser um dos pontos de discussão. O Supremo Tribunal Federal já considerou inconstitucional uma regra que reservava 80% das vagas da Universidade do Estado do Amazonas para estudantes da região, por entender que violava a igualdade de tratamento em

0: no final do ano para professores e alunos autores das sugestões que conquistarem mais apoio popular. Quem traz os detalhes é a repórter Marcela Diniz.
1: Criada há 6 anos para aproximar estudantes do processo de construção das leis, a Oficina Legislativa do Portal e Cidadania do Senado

0: de educação básica e do ensino superior, hoje o material didático está todo disponível na internet. Então, a oficina legitima de pessoas, como coletivos, movimentos sociais e culturais, comunidades indígenas e quilombolas, por exemplo. O Luiz Maciel, da equipe da Oficina Legislativa, destaca que haverá premiação para professores e alunos do Distrito Federal.
1: Nesta primeira edição, teremos 4 notebooks na premiação. 2 notebooks serão para os professores que tiverem o maior número de alunos com ideias aprovadas e publicadas no E-Cidadania, e outros 2 notebooks serão para os alunos autores das ideias que receberem o maior número de apoios válidos. E como essa é a primeira edição do prêmio, o foco inicial são os professores e estudantes do DF, mas a nossa intenção é ampliar o alcance para mais regiões nas próximas edições.
0: Para concorrer, é preciso cadastrar as ideias legislativas até o dia 5 de novembro. Quer saber mais? É só pesquisar por Oficina Legislativa e Cidadania no buscador de sua preferência.
2: A inteligência artificial já faz parte do dia a dia de milhões de brasileiros. Mas quem deve ser responsabilizado pelo uso dessa tecnologia? E como proteger direitos autorais e o jornalismo sem frear a inovação?
3: Esses foram os principais temas de um debate promovido pelo Conselho de Comunicação Social.

0: parte do dia a dia de milhões de brasileiros. Mas quem deve ser responsabilizado pelo uso dessa tecnologia? E como proteger direitos autorais e o jornalismo sem frear a inovação?
1: Esses foram os principais temas de um debate promovido pelo Conselho de Comunicação Social.

0: Dados. Projeto de Glauber Braga, do PSOL do Rio de Janeiro, obriga parlamentares a prestarem contas do mandato por meio de audiências públicas realizadas em locais públicos. A proposta, segundo ele, amplia a transparência e fortalece a participação da população nas atividades legislativas.
1: Hoje existe uma crise do sistema representativo. Uma última pesquisa nacional indicou que mais de 60% das pessoas não lembram em quem votaram nas últimas eleições. Se você tem a possibilidade de prestar contas, de ser cobrado, de apresentar o seu trabalho, evidentemente você reestrutura o modelo de representação, porque uma parte da política vai dizer que as mazelas da política se resolvem com menos política, diminuindo os espaços democráticos. E a gente diz não. As mazelas da política se resolvem com mais política, com mais instrumentos de participação direta da sociedade. E é exatamente o que esse projeto defende.
2: Pelo texto de Glauber Braga, deputados, senadores, deputados estaduais e vereadores deverão prestar contas periódicas em espaços públicos. O projeto também prevê o corte de salário para o parlamentar que deixar de cumprir a medida.
0: Projeto de Chico Alencar, também do PSOL do Rio de Janeiro, estabelece regras de transparência e controle para o uso de aeronaves privadas por autoridades públicas. A proposta prevê critérios mais rígidos para viagens feitas em jatinhos particulares.
3: O nosso projeto não veda isso, mas estabelece normas de transparência total e critérios rigorosos para se utilizar esse meio de locomoção. Em primeiro lugar, a declaração da viagem e o seu motivo, que tem que estar voltado para interesse público e não para passeio, para turismo, para compras particulares.
2: Segundo Chico Alencar, o texto também determina que autoridades cumpram os mesmos procedimentos exigidos em voos comerciais, como fiscalização e declaração de bens. Para ele, a medida reforça a transparência e evita conflitos entre interesses públicos e privados.
4: Segurança Pública.
0: Júlio Lopes, do PP do Rio de Janeiro, defende proposta que visa enfraquecer financeiramente organizações criminosas. Ele aponta, entre as medidas, a criação de um cadastro nacional para mapear facções e a cassação de licenças de empresas envolvidas em irregularidades.
5: Nós temos o dever de atacar a atividade econômica dessas quadrilhas, tomar deles os recursos, tomar deles tudo aquilo que pudesse ser bloqueado e tomado, a fim de que a gente diminua sua capacidade de investimento, diminua sua capacidade de comprar armas e carros, enfim, todo tipo de material bélico que vai ajudá-los no seu fortalecimento, e isso está previsto lá.
2: Júlio Lopes também apoia a classificação do PCC e do Comando Vermelho como organizações terroristas. Ele argumenta que a medida permitiria o bloqueio de recursos ligados a essas facções, mesmo quando o dinheiro estiver fora do Brasil.
4: Justiça.
0: Capitão Alberto Neto, do PL do Amazonas, defende penas mais severas para crimes sexuais no país. Ele apoia projeto que torna mais rígidos

0: oportunidades para os jovens no mercado de trabalho.
1: Então, aprendizagem, para mim, é um dos programas para a juventude que mais tem efeito junto ao jovem, porque garante a carteira assinada, o salário, a experiência de trabalho e a formação profissional. Para a empresa, representa a formação do trabalhador qualificado para trabalhar naquela especificidade da empresa e, de todas as formas, é um programa que merece todo o nosso apoio, toda a nossa dedicação.
2: Flávio Moraes ressalta também que o texto, agora em análise no Senado, prevê ampliar a contratação de aprendizes pelo poder público e por micro e pequenas empresas. De acordo com a deputada, a medida pode gerar mais de 1 milhão de novas vagas para jovens brasileiros.
3: Trabalho.
0: Charles Fernandes, do PSD da Bahia, celebra a aprovação da PEC do fim da escala 6x1. O deputado aponta que a diminuição da jornada semanal, sem redução de salário, garante melhores condições de vida à classe trabalhadora.
4: Essa PEC, ela trará dignidade, trará mais conforto, trará mais comodidade, trará mais segurança para as famílias. Haja vista que você vai ter agora a condição de estar no final de semana com seus filhos, de estar no final de semana cuidando um pouquinho mais da sua casa. Isso já avançou no mundo todo e precisa avançar aqui no nosso país.
2: Charles Fernandes afirma que a PEC do fim da escala 6x1 representa uma das votações mais importantes da atual legislatura. Ele espera que o Senado confirme o posicionamento da Câmara em nome da dignidade de milhões de cidadãos brasileiros.
3: Agricultura.
0: Ayrton Faleiro, do PT do Pará, comemora a aprovação de projeto que fortalece a política de estoque de alimentos no Brasil por meio da Companhia Nacional de Abastecimento. Ele sublinha que a proposta permite compra de até 25% acima do preço mínimo, facilitando a aquisição de produtos.
5: Nós aprovamos aqui na Câmara, agora vai para o Senado, um projeto muito importante para o que nós chamamos de regulação dos estoques de alimento no Brasil. É um projeto que veio do governo, através da Conab, do Ministério do Desenvolvimento Agrário, e que ele, primeira correção que ele faz, é permitir que a Conab compre para os estoques reguladores um valor de 25% além do preço mínimo. Isso vai propiciar aquisição de estoque, mas também de que a venda desse estoque não seja apenas para a grande indústria.
2: Ayrton Faleiro destaca que a Conab poderá vender os alimentos estocados a cooperativas, pequenos supermercados e consumidores. Ele afirma que a medida movimenta a economia, fortalece a soberania alimentar e protege o país diante de crises climáticas e especulação de mercado.
3: Meio ambiente.
0: A Comissão de Constituição e Justiça aprovou o projeto que reconhece o soldadinho de Araripe como uma ave símbolo da Chapada do Araripe. A relatora do projeto, Lídice da Mata, do PSB da Bahia, explica que a medida fortalece diretrizes para a preservação dessa espécie.
6: Esta ave é uma ave de em torno de 15 centímetros, que só existe na região do Araripe, que é uma região do sertão do Ceará, e que hoje se encontra ameaçada de extinção. Então, acima de tudo, um projeto de defesa ambiental, de defesa de um pássaro que tem sua característica nacional e que nós devemos, portanto, preservá-lo.
2: Lídice da Mata acrescenta que o projeto prevê ações de proteção ao habitat do soldadinho do Araripe, com preservação de nascentes e riachos. O texto apresenta ainda medidas de prevenção de queimadas e controle da expansão agropecuária e imobiliária na Chapada do Araripe.
3: Desenvolvimento regional.
0: A integração da Amazônia ao restante do Brasil ganha força com as obras da BR-319, segundo a avaliação do deputado Sidney Leite, do PSD do Amazonas. Para ele, a pavimentação, especialmente do chamado trecho do meio, vai baratear alimentos e agilizar o escoamento de produtos da Zona Franca de Manaus.
7: Uma luta histórica, não só do povo amazonense, mas de lideranças do estado de Roraima, de Rondônia e do Acre. Afinal, nós estamos falando de uma

0: estrada, que é o único acesso que o povo amazonense e a população de Roraima tem para ser interligado ao restante do Brasil. A BR-319 consolida a integração da Amazônia Ocidental. Mas não só isso, muda a vida das pessoas. Eu fico muito feliz em estar fazendo parte desse momento histórico, que é a garantia da pavimentação da BR-319, fruto da luta de muitos aqui no Parlamento para que nós pudéssemos ter isso. E agora, já com as licitações, com autorização da pavimentação de determinados trechos, mas a consolidação do trecho do meio, como também da ponte do Carapaçu. Vai ter BR-319, sim.
1: Sidney Leite reforça que o Ibama já autorizou o DENIT a construir 3 pontes de concreto nos igarapés Santo Antônio, Realidade e Fortaleza. A licença, com validade de 3 anos, vai garantir, de acordo com o congressista, mais segurança e o direito de ir e vir da população do norte do país.
2: Coronel Crisóstomo, do PL, fala sobre a importância da construção da ponte binacional entre Guajará-Mirim, em Rondônia, e Guaiará-Mirim, cidade vizinha, pelo lado boliviano. Ele afirma que a obra representa o cumprimento de um compromisso histórico entre Brasil e Bolívia e pode fortalecer a integração regional.
3: Esse acesso cria uma nova rota logística do Brasil na direção do Pacífico. O que vai acontecer? Vai fazer com que alguns estados que exportam para o mundo oriental, exemplo da China, deixem de enviar seus produtos na direção do Porto de Santos. Exemplo, agora, com a construção dessa ponte, esses estados, Mato Grosso, Mato Grosso do Sul, tal, vão criar uma rota na direção do Pacífico, passando por essa ponte binacional.
1: Coronel Crisóstomo afirma que a nova ligação internacional pode reduzir custos e o tempo de transporte de mercadorias. Ele acrescenta que a obra tem potencial para impulsionar a geração de emprego e renda em Rondônia, abrindo novas oportunidades de desenvolvimento econômico para a região.
2: Bebeto, do PP, cobra a duplicação de trecho das rodovias que ligam a Baixada Fluminense à cidade do Rio de Janeiro. Ele reclama que moradores dos municípios de Nova Iguaçu, Japeri, Queimados, Belfor Roxo e São João do Meriti perdem horas diariamente em congestionamentos.
4: Eu tenho trabalhado muito aqui na Comissão de Viação e Transporte para que a gente definha esses engarrafamentos, para que o trabalhador que trabalha na capital, na zona sul do Rio de Janeiro, ele possa ficar menos tempo nesse engarrafamento. E até as entregas, as ambulâncias, a polícia militar, a polícia civil precisa fazer um deslocamento rápido, fica retido nesses engarrafamentos constantes, e que a gente tem trabalhado muito para que a gente define através da duplicação. E o que está no contrato dessa concessão da Eco Rio Minas, esse trecho da Presidente Dutra, ali do Trevo das Margaridas até a cidade seropédica, esse trecho é o pior trecho para todo o estado do Rio de Janeiro, o trecho que mais engarrafa hoje.
1: Bebeto também avalia que o sistema de pedágio por quilômetro percorrido pode modernizar as rodovias e diminuir retenções provocadas por praças fixas de cobrança. Ele reconhece a preocupação dos moradores com a mudança, mas garante que o modelo é inovador.
2: Transportes. Daniel Almeida, do PCdoB da Bahia, defende a criação do piso salarial para motoristas do transporte coletivo urbano. Para o deputado, esses profissionais desempenham papel essencial nas cidades. A ideia, segundo ele, é garantir remuneração mais justa e valorização da categoria.
5: Nós estamos propondo que haja um piso de no mínimo R$4.000, agregado a esse piso outras vantagens que os motoristas possam ter, de salubridade e outras vantagens que as convenções coletivas possam estabelecer, mas que a uniformização desse piso no país inteiro vai dar mais equilíbrio para essa profissão, vai dar mais previsibilidade para os próprios empresários.
1: Daniel Almeida argumenta que os motoristas enfrentam jornadas desgastantes, trânsito intenso e o desafio de lidar com milhares de passageiros. Segundo ele, a medida contribui para dar mais previsibilidade nas negociações trabalhistas e na definição dos custos do transporte público nos municípios.
2: Termina agora esta edição especial do Jornal Câmara dos Deputados, produzida e apresentada pela Rádio Câmara de Brasília, em parceria com a Rádio Câmara Joinville, integrante da Rede Câmara de Rádio.
1: Eu agradeço ao Felipe Faria e a toda a equipe da Câmara de Vereadores de Joinville pelo excelente trabalho conjunto.
2: Eu que agradeço à Câmara dos Deputados por esta oportunidade tão especial. Este programa teve trabalhos técnicos de Wellington Teles e apresentação de Felipe Faria e Márcio Aquiles Sardi. Boa noite.
1: Muito boa noite. Parabéns por seu aniversário, Felipe.
2: Obrigado.
1: O Jornal Câmara dos Deputados volta amanhã. Você fica agora com o Minuto do TCU.
6: Minuto do TCU.
7: Amanhã, dia 4, o Tribunal de Contas da União entrega ao Tribunal Superior Eleitoral a lista de responsáveis que tiveram contas julgadas irregulares nos últimos 8 anos. O TCU faz esse levantamento em todos os anos de eleição, conforme determina a Lei da Ficha Limpa. A relação ajuda a Justiça Eleitoral a verificar se candidatos cumprem os requisitos para disputar as eleições. Estar na lista não impede automaticamente uma candidatura.
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8: Hora certa.
11: 8 horas.

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1: Salva de palmas.
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0: fato de estar vivo é um presente de Deus. Pena que nem todo mundo percebe isso.
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3: Hora certa.
4: 8:35.